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0: São 7 horas.
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1: Bom dia, boa quarta-feira.

Começamos com Carneiro, que está com a Rainha de Espadas, que alerta para alguns mal-entendidos. Proteja-se. O seu número da sorte é o 10. Já a Virgem, 7 de Paus, que o aconselha a controlar a impulsividade, evite discussões. O número da sorte é o 29. Peixes, Cavaleiro de Espadas, que lhe diz para ser mais atencioso nas suas atitudes. O número da sorte é o 47. E agora vou falar para um signo de água que tem como signo complementar o signo touro. Sabe qual é? É Escorpião, que está com 2 de espadas, que indica que será recompensado pelos seus esforços, e o número da sorte é o 2. Leão, 7 de copas, que significa que anda cansado, com pouca paciência, acalme-se. O número da sorte é o 43. Caranguejo, 6 de ouros, alguém próximo pode precisar do seu apoio, seja generoso. O número da sorte é o 6. Touro está com 10 de ouros, que significa prosperidade, parabéns, o número da sorte é 1. Balança com 9 de copas anuncia uma vitória na sua vida e o número da sorte é o 45. Sagitário, rei de copas, que lhe diz para usar a sua autoridade e o número da sorte é o 24. Gêmeos, rei de ouros, que indica uma boa altura para alcançar os seus projetos, o número da sorte é o 36. Capricórnio com o imperador, que anuncia muita coisa positiva hoje, aproveite. O número da sorte é o 4. Aquário com o carro diz que você é firme e determinado e vai ter sucesso. E o número da sorte é o 7.

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10: Vozela e toda a região em destaque na VFM. O evento Vozela Sem Fronteiras chegou ao fim após 3 dias marcados por grande animação, convívio e espírito desportivo entre todas as equipas participantes. A competição culminou com a vitória da União de Freguesias de Câmara e Carvalhal de Vermelhas, destacando-se ao longo desta edição o ambiente de união, amizade e fair play demonstrado por toda a comunidade. Paralelamente, a Alameda Dom Duarte de Almeida acolheu, no primeiro dia deste mês de agosto, o Campeonato Nacional da Hipertensão, uma iniciativa promovida pelo município de Vozela em colaboração com a Makminski Limitada. De caráter pedagógico e lúdico, a ação integrou um jogo de futebol de 5 e um workshop focado em conselhos práticos de alimentação, medição da pressão arterial e primeiros socorros, visando sensibilizar a população para a adoção de estilos de vida saudáveis e para a prevenção da hipertensão arterial. O município de Viseu vai dar início à elaboração do projeto de regulamento da organização, gestão e funcionamento da rede de museus municipais de Viseu. A iniciativa pretende definir uma base organizacional comum para padronizar o trabalho destes espaços, garantindo uma prestação de serviço público de maior qualidade e reforçando a salvaguarda, preservação e promoção do património cultural material e imaterial do concelho. Reconhecendo o papel central destes equipamentos na sociedade, a autarquia abriu o processo à participação pública, convidando os cidadãos a submeter sugestões e contributos até quinta-feira, dia 13. Os interessados em colaborar na construção deste documento podem fazê-lo através do preenchimento do formulário digital disponível no website oficial do município de Viseu. O Observatório das Autarquias Locais, em parceria com o município de Carregal do Sal, vai promover o IA Camp, um encontro nacional dedicado à inteligência artificial na administração pública, agendado para os dias 13 e 14 de outubro. O evento visa reunir autarcas, dirigentes e técnicos dos âmbitos municipal e central para debater as oportunidades, os desafios e os aspectos éticos da adoção da inteligência artificial nos serviços públicos através da partilha de casos práticos e modelos de implementação responsável no setor. A participação no encontro é gratuita e as pré-inscrições já se encontram abertas, permitindo aos interessados assegurar o seu lugar e obter acesso prioritário ao programa final. O acolhimento desta iniciativa estratégica em Carregal do Sal consolida o concelho como um polo ativo de debate sobre a transformação digital, a inovação tecnológica e a modernização da administração pública no país. Mais informações podem ser obtidas através do website oficial do município de Carregal do Sal em cm-carregal.pt. O município de Viseu, em parceria com as juntas de freguesia locais, lançou a Rota V25, um projeto dinâmico de valorização territorial que convida residentes e visitantes a descobrir as 25 freguesias do concelho ao longo de um percurso de 210 quilómetros. A rota foi desenhada para evidenciar o património, a natureza, a gastronomia e a identidade de cada localidade, permitindo que cada participante a realize ao seu próprio ritmo em qualquer altura do ano. A experiência é enriquecida por percursos recomendados online e via QR Code e pelo passaporte V25, que serve para colecionar carimbos exclusivos de cada território e que estará disponível nas juntas de freguesia e no posto de turismo de Viseu. É tudo por hoje no nosso espaço de informação. Que a sua quarta-feira seja produtiva.
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0: Vamos agora saber quais são as previsões do estado do tempo para quarta-feira, dia 5 de agosto. O Instituto Português do Mar e da Atmosfera diz que devemos ter céu pouco nublado ou limpo, apresentando períodos de muito nublado no litoral norte e centro até ao início da manhã. O vento deverá ser fraco ou moderado, de até 30 km/h de oeste, sendo por vezes forte até 40 km/h na faixa costeira e também nas terras altas do centro e sul. Há possibilidade de formação de neblina ou nevoeiro matinal nas regiões norte e centro e está prevista subida da temperatura máxima no interior norte e centro também. E as máximas previstas são de 24 graus para o Porto, 29 para Coimbra, 30 para Lisboa, 32 para Santarém e 33 para Faro.
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0: São 8 horas.
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2: Olá pessoal, sejam bem-vindos a mais um Cuidado que Ele Está na Cozinha. E hoje, minhas meninas e meus meninos, senhoras e senhores, respeitável público, hoje vamos fazer um cheesecake de limão e lima, que é por causa da tosse. Pois é isso mesmo, eu sou o Emanuel Moura, estou aqui para mais um Cuidado que Ele Está na Cozinha. E hoje vamos fazer então este cheesecake incrível, delicioso, maravilhoso, que só vai fazer ficar muito bem na fotografia. Vamos então aos ingredientes. Vai ser fácil. Para começar e para a base, precisamos de 300 gramas de bolachas digestivas, uma lima para raspa, um limão para raspa e 80 gramas de manteiga derretida. Depois, para o recheio, 200 gramas de açúcar fino, 3 limões para sumo e raspa, 3 limas para sumo e para raspa, 4 ovos, 4 gemas de ovos, 200 gramas de manteiga amolecida, 3 maracujás, 2 folhas de gelatina, 90 gramas de queijo creme para barrar e 50 gramas de açúcar em pó. Se temos todos estes ingredientes, então temos tudo o que é preciso para fazer esta receita incrível e deliciosa. Começamos por colocar as bolachas num robô de cozinha e triturar bem triturado. Depois adicionamos a raspa de lima e do limão e ainda a manteiga derretida. E depois toca a misturar. À parte, forre com a massa à base de uma forma redonda e leva ao frigorífico durante cerca de 15 minutos. Depois coloque num tacho o açúcar, o sumo, a raspa dos limões e das limas e leva ao lume até o açúcar dissolver. De seguida, reduza o lume, adicione os ovos e as gemas, mexendo sempre, sempre bem mexido até engrossar. Depois retire do lume, passe a mistura por um coador e em seguida adicione a manteiga. Depois aqueça ligeiramente a polpa de maracujá, junte-lhe folhas de gelatina previamente molhadas e bem escorridas e envolva tudo muito bem envolvido. De seguida, bata o queijo creme com o açúcar em pó e algum sumo de limão que tenha deixado reservado. Depois disponha a mistura das gemas na forma, espalhe bem e distribua por cima pequenos montes da mistura de queijo creme. E pronto! Depois leva ao frigorífico durante 3 horas, que vai ficar incrível! Para voltar a ouvir esta e mais receitas, vá ao podcast da sua rádio, que eu hei de lá estar com muito mais coisas para lhe contar. Quanto a mim, por hoje é tudo. Foi um gosto, gostei-me deste bocadinho, especialmente por ser curto. Tchau, pessoal!
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21: Vouzela e toda a região em destaque na VFM. O evento Vouzela Sem Fronteiras chegou ao fim após 3 dias marcados por grande animação, convívio e espírito desportivo entre todas as equipas participantes. A competição culminou com a vitória da União de Freguesias de Câmara e Carvalhal de Vermelhas, destacando-se ao longo desta edição o ambiente de união, amizade e fair play demonstrado por toda a comunidade. Paralelamente, a Alameda Dom Duarte de Almeida acolheu, no primeiro dia deste mês de agosto, o Campeonato Nacional da Hipertensão, uma iniciativa promovida pelo município de Vouzela em colaboração com a McMinsky Limitada. De caráter pedagógico e lúdico, a ação integrou um jogo de futebol de 5 e um workshop focado em conselhos práticos de alimentação, medição da pressão arterial e primeiros socorros, visando sensibilizar a população para a adoção de estilos de vida saudáveis e para a prevenção da hipertensão arterial. O município de Viseu vai dar início à elaboração do projeto de regulamento da organização, gestão e funcionamento da rede de museus municipais de Viseu. A iniciativa pretende definir uma base organizacional comum para padronizar o trabalho destes espaços, garantindo uma prestação de serviço público de maior qualidade e reforçando a salvaguarda, preservação e promoção do património cultural material e imaterial do concelho. Reconhecendo o papel central destes equipamentos na sociedade, a autarquia abriu o processo à participação pública, convidando os cidadãos a submeter sugestões e contributos até quinta-feira, dia 13. Os interessados em colaborar na construção deste documento podem fazê-lo através do preenchimento do formulário digital disponível no website oficial do município de Viseu. O Observatório das Autarquias Locais, em parceria com o município de Carregal do Sal, vai promover o IA Camp, um encontro nacional dedicado à inteligência artificial na administração pública, agendado para os dias 13 e 14 de outubro. O evento visa reunir autarcas, dirigentes e técnicos dos âmbitos municipal e central para debater as oportunidades, os desafios e os aspectos éticos da adoção da inteligência artificial nos serviços públicos através da partilha de casos práticos e modelos de implementação responsável no setor. A participação no encontro é gratuita e as pré-inscrições já se encontram abertas, permitindo aos interessados assegurar o seu lugar e obter acesso prioritário ao programa final. O acolhimento desta iniciativa estratégica em Carregal do Sal consolida o concelho como um polo ativo de debate sobre a transformação digital, a inovação tecnológica e a modernização da administração pública no país. Mais informações podem ser obtidas através do website oficial do município de Carregal do Sal em cm-carregal.pt. O município de Viseu, em parceria com as juntas de freguesia locais, lançou a Rota V25, um projeto dinâmico de valorização territorial que convida residentes e visitantes a descobrir as 25 freguesias do concelho ao longo de um percurso de 210 km. A rota foi desenhada para evidenciar o património

0: Vamos agora saber quais são as previsões do estado do tempo para quarta-feira, dia 5 de agosto. O Instituto Português do Mar e da Atmosfera diz que devemos ter céu pouco nublado ou limpo, apresentando períodos de muito nublado no litoral norte e centro até ao início da manhã. O vento deverá ser fraco ou moderado, de até 30 km/h de oeste, sendo por vezes forte até 40 km/h na faixa costeira e também nas terras altas do centro e sul. Há possibilidade de formação de neblina ou nevoeiro matinal nas regiões norte e centro e está prevista a subida da temperatura máxima no interior norte e centro também. E as máximas previstas são de 24 graus para o Porto, 29 para Coimbra, 30 para Lisboa, 32 para Santarém e 33 para Faro.
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1: São 9 horas.
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1: Bom dia, boa quarta-feira.
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3: Desde o ciclo inicial, é-nos proposto deslocar o olhar da superfície para a profundidade, para um espaço onde a percepção se aguça. É quando escutamos no picotar do silêncio que vemos melhor. O bosque, à contraluz, funciona como um lugar de suspensão do ruído urbano e mental, permitindo ao sujeito poético reapropriar-se da visão e da palavra. Esquecer a cidade torna-se condição para escrever. Esquecemos que é uma cidade isto de onde escrevemos. Mas esse esquecimento nunca pode atingir a criação. Esquecer a caneta, jamais. A escrita não é mera representação do mundo. É um processo de transformação profunda no qual corpo, linguagem e identidade se fundem. Existe em mim uma mulher entre palavras. Esta identidade feminina surge como fluxo, instável, devastador e ao mesmo tempo criador. O poema liberta o naufrágio. Sonho acordar um rio que se me vaza. Uma mulher que dá a costa respirando. A mulher poema é simultaneamente maré, naufrágio e sobrevivência. Esta conceição do feminino ganha densidade e força no poema Mais Alta, onde se afirma de forma contundente: a mulher, quero-a mais alta. A autora recusa modelos herdados e reclama um feminino que seja uma outra coisa, capaz de romper as grades invisíveis do amor. O feminino é pensado como lugar de arestas e abismos que não se deixa reduzir à oposição ao masculino nem a um lugar de submissão simbólica. E isto, meus amigos, é apenas um prelúdio. É preciso saber acompanhar o voo da ave, um voo exigente e lúcido, numa experiência poética que é, ao mesmo tempo, corporal, sensorial e profundamente existencial.
4: O episódio de hoje foi sobre o livro Prelúdio da Ave em Fuga, de Catarina de Carvalho, da editora Estratégias Criativas, e contou com a leitura do podcast de Sara Duarte Brandão, que é escritora. Boas leituras.
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2: Live and Learn é uma canção do estilo Jack Swing, um género de fusão que funde os ritmos e técnicas de produção do hip-hop e do dance-pop com o som urbano contemporâneo do R&B, do grupo americano Joe Public, lançado em março de 1992 como segundo single do álbum de estreia auto-intitulado. Foi um sucesso, chegou a 4º lugar na Billboard Hot 100 nos Estados Unidos, número 3 na Holanda e Nova Zelândia e 10º na Bélgica, tornando-se o single de maior sucesso do grupo. Foi classificado em 16º lugar na lista da Complex.com, das 25 melhores novas canções de Jack Swing de todos os tempos.

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14: Este é o News Flash com o essencial da informação para esta quarta-feira, 5 de agosto. No segundo trimestre deste ano, a GNR e a PSP registaram 7.871 ocorrências de violência doméstica em Portugal, das quais resultaram 7 vítimas mortais. Segundo os dados da Comissão para a Cidadania e Igualdade de Género, este volume de denúncias representa um aumento de 13,3% nas participações em comparação com os primeiros 3 meses de 2026. Ainda segundo os dados da Comissão para a Cidadania e Igualdade de Género, divulgados ontem, Portugal atingiu o máximo histórico de arguídos em prisão preventiva por violência doméstica desde o início do registro estatístico, em 2018. No final do segundo trimestre deste ano, contavam-se 415 pessoas sujeitas a esta medida de coação, aplicada sobretudo em cenários de reincidência e elevado risco para a vítima, o que se traduz num crescimento de 4,3% face ao trimestre anterior, de 5,1% em comparação com o mesmo período de 2025 e 28,1% em relação a 2023. A aprovação parlamentar por unanimidade e a subsequente promulgação pelo Presidente da República, António José Seguro, do Decreto-Lei que cria a carreira de médico-dentista no Serviço Nacional de Saúde, representam o culminar de uma reivindicação histórica da classe. A iniciativa, impulsionada originalmente pelo Partido Socialista e posteriormente consensualizada em comissão parlamentar por diversos partidos, responde à urgência de integrar estes profissionais nas várias unidades locais de saúde do país, tendo o bastonário Miguel Pavão destacado com grande satisfação o papel decisivo do Parlamento na concretização de uma medida que sucessivos governos não tinham conseguido implementar. Um grupo de 90 vigilantes da natureza enviou uma carta à Ministra do Ambiente, Maria da Graça Carvalho, a solicitar a revisão do acordo que prevê a extinção da sua carreira histórica e a criação da figura do guarda florestal e ambiental. Os subscritores manifestam-se contra o fim da designação tradicional, pela qual são reconhecidos nas áreas protegidas e na Rede Natura 2000, e alertam que o novo diploma, com data de junho, gera profundas desigualdades entre trabalhadores com as mesmas funções, ao desvalorizar a antiguidade e criar disparidades acentuadas ao nível de vencimentos, subsídio de risco, idade de reforma e posicionamento na carreira. O secretário de Estado da Proteção Civil, Rui Rocha, alertou na cidade da Guarda que a maioria dos incêndios em Portugal continua a ter origem em actos humanos, quer por dolo, quer por negligência, com base nos dados do recente relatório da Comissão Técnica Independente sobre os fogos de 2025. Ao fazer o balanço do incêndio que afetou os concelhos da Guarda, Almeida, Pinhel e Sabugal, o governante sublinhou que a prioridade passa por reduzir drasticamente o número de ignições e manter a eficácia do ataque inicial, atualmente entre os 93% e os 94%, apelando ainda à máxima responsabilidade da população, sobretudo em dias de maior risco. Um bebé de 20 meses morreu no passado fim de semana em Fuerteventura, nas Ilhas Canárias, após ter sido esquecido pelo pai no interior do automóvel, na sequência de um despiste rodoviário. O condutor saiu da viatura para resolver a situação do acidente e só posteriormente se lembrou da criança que sofreu um golpe de calor num dia em que a região estava sob aviso amarelo devido a altas temperaturas. Apesar de ter sido transportado de emergência de helicóptero para o Hospital Pediátrico de Las Palmas, o bebé acabou por não resistir e o óbito foi declarado na madrugada de domingo. Uma vaga de intensos ataques noturnos desencadeada pela Rússia com 115 drones e 28 mísseis contra a região de Kiev provocou pelo menos 15 mortos e 27 feridos, não tendo as forças ucranianas conseguido interceptar nenhum dos mísseis disparados. As equipas do Serviço Estatal de Emergências da Ucrânia prosseguem as operações de resgate e o combate a incêndios de grande dimensão em infraestruturas logísticas e armazéns nos distritos de Brovary, Bucha e Fastiv, enquanto todos os feridos foram encaminhados para unidades hospitalares. O presidente norte-americano Donald Trump declarou que o Estreito de Hormuz poderá reabrir muito em breve e admitiu a possibilidade de alcançar um acordo diplomático até amanhã, após assinalar progressos nas discussões que envolvem também o secretário de Estado Marco Rubio e o Sultanato de Omã.

início da manhã. O vento deverá ser fraco ou moderado, de até 30 km/h de oeste, sendo por vezes forte até 40 km/h na faixa costeira e também nas terras altas do centro e sul. Há possibilidade de formação de neblina ou nevoeiro matinal nas regiões norte e centro e está prevista a subida da temperatura máxima no interior norte e centro também. E as máximas previstas são de 24 graus para o Porto, 29 para Coimbra, 30 para Lisboa, 32 para Santarém e 33 para Faro.

0: São 10 horas. 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

Olá, muito bom dia para si. Mais um programa está no ar, mais alto e mais além. E nós vamos até ao meio-dia. E já sabe que ao meio-dia cá estamos exatamente para lhe fazer companhia. Até ao meio-dia, claro. Vamos já continuar com o nosso programa que está

0: Melhor da música portuguesa nesta manhã. Olá, bom dia, que esteja bem e bem disposto.
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1: Continuamos com a nossa música portuguesa, os nossos artistas.

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0: Pensava que vocês cantavam um bocadinho mais alto aquela porra do
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Olá, bom dia. Está tudo bem por aí com esta musiquinha tão boa logo pela manhã? Mais alto e mais além. O melhor da música portuguesa aqui na sua companhia. E alguma que nunca ouviu. Olha, está a ver? Este telefone nunca ouviu. Pois não, é o nosso. Está ele. É para mim. É para mim.

É o melhor da música portuguesa aqui neste programa Mais Alto e Mais Além. Parque cheio a assistir ao concerto. Que maravilha, meus amigos. Só aqui é que você ouve esta música.

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E ainda está conosco. Você tem bom gosto, hein? Que maravilha nesta manhã. Este concerto foi gravado por FM Fernando Morgado. E eu aqui estou a oferecer.

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1: Meus queridos amigos ouvintes da VFM e deste programa, estamos a chegar ao final da primeira hora e vamos fazer um intervalinho pequenino e voltamos depois. Fique por aí, eu volto já. Até já.

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1: São 11 horas.
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Já cá estamos, meus amigos, para a segunda e última hora do programa de hoje. Continuamos com a nossa música portuguesa, do Minho Algarve, Açores e Madeira.

Continuamos com a nossa música portuguesa para que efetivamente as pessoas gostem de estar na nossa companhia.

Que voz tão bonita, Carolina Deslandes, mais uma canção, Coisa Mais Bonita, com a participação de António Zambujo.

E agora vamos mudar de ritmo. Vamos para o ritmo do fado. E esta guitarra vai chorar baixinho. É a primeira vez que eu levo até si este disco de fados. É novo, é recente, chegou há poucos dias e eu, já sabe que eu gosto sempre de lhe oferecer o melhor. Aqui está.

Oi, pois estamos mal, assim estamos mal. Há aqui qualquer problema na parte deste leitor de CD que deve estar a precisar de férias. Digo eu, a precisar de férias, deve estar a precisar de uma limpezinha, talvez. Bom, já vamos ver qual é o problema.

Meus amigos, esta voz, eu disse, e com uma razão, é que não é conhecida em Portugal. Porquê? Porque este caro amigo, o António Vesci, é de Itália, assim como toda a sua família. Mas, como sabemos, é a pátria da música e da arte. Estou a referir-me à Itália. Mas a sua família marcou na sociedade lisboeta, exatamente, pelo fado. Vieram para Lisboa, gostaram do fado, e aqui está um deles, pelo menos, um deles a cantar. Porque há mais 5 netos que foram realmente dotados para a pintura, para a música e toda a espécie de trabalhos que requeressem arte. Portanto, um italiano dedicado ao fado, porque o fado entra na nossa alma e cativa-nos, e é verdade.

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Meus queridos amigos, chegamos ao final de mais um programa de rádio aqui na VFM, Mais Alto e Mais Além, uma produção de Fernando Morgado. Tivemos um programa variado, um concerto ao vivo para o público em geral e depois terminamos com um fado, uma voz nova que não é portuguesa, é de Itália. Mas que veio para Lisboa e apaixonou-se pelo fado português, que o fado é nosso. O fado é do nosso país, é de Portugal, é do Minho, Algarve. Chegamos ao final. Muito obrigado por nos ter feito companhia. Espero por si amanhã, no mesmo horário, às 10 da manhã. Venha ter connosco. Temos mais coisas para lhe oferecer. Obrigado por ter estado connosco. Muito obrigado. Bom dia para si e até amanhã. Bom dia.

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7: Este é o News Flash com o essencial da informação para esta quarta-feira, 5 de agosto. No segundo trimestre deste ano, a GNR e a PSP registaram 7.871 ocorrências de violência doméstica em Portugal, das quais resultaram 7 vítimas mortais. Segundo os dados da Comissão para a Cidadania e Igualdade de Género, este volume de denúncias representa um aumento de 13,3% nas participações em comparação com os primeiros 3 meses de 2026. Ainda segundo os dados da Comissão para a Cidadania e Igualdade de Género, divulgados ontem, Portugal atingiu o máximo histórico de arguídos em prisão preventiva por violência doméstica desde o início do registro estatístico, em 2018. No final do segundo trimestre deste ano, contavam-se 415 pessoas sujeitas a esta medida de coação, aplicada sobretudo em cenários de reincidência e elevado risco para a vítima, o que se traduz num crescimento de 4,3% face ao trimestre anterior, de 5,1% em comparação com o mesmo período de 2025 e 28,1% em relação a 2023. A aprovação parlamentar por unanimidade e a subsequente promulgação pelo Presidente da República, António José Seguro, do Decreto-Lei que cria a carreira de médico-dentista no Serviço Nacional de Saúde, representam o culminar de uma reivindicação histórica da classe. A iniciativa, impulsionada originalmente pelo Partido Socialista e posteriormente consensualizada em comissão parlamentar por diversos partidos, responde à urgência de integrar estes profissionais nas várias unidades locais de saúde do país, tendo o bastonário Miguel Pavão destacado com grande satisfação o papel decisivo do Parlamento na concretização de uma medida que sucessivos governos não tinham conseguido implementar. Um grupo de 90 vigilantes da natureza enviou uma carta à Ministra do Ambiente, Maria da Graça Carvalho, a solicitar a revisão do acordo que prevê a extinção da sua carreira histórica e a criação da figura do guarda florestal e ambiental. Os subscritores manifestam-se contra o fim da designação tradicional, pela qual são reconhecidos nas áreas protegidas e na Rede Natura 2000, e alertam que o novo diploma, com data de junho, gera profundas desigualdades entre trabalhadores com as mesmas funções, ao desvalorizar a antiguidade e criar disparidades acentuadas ao nível de vencimentos, subsídio de risco, idade de reforma e posicionamento na carreira. O secretário de Estado da Proteção Civil, Rui Rocha, alertou na cidade da Guarda que a maioria dos incêndios em Portugal continua a ter origem em actos humanos, quer por dolo, quer por negligência, com base nos dados do recente relatório da Comissão Técnica Independente sobre os fogos de 2025. Ao fazer o balanço do incêndio que afetou os concelhos da Guarda, Almeida, Pinhel e Sabugal, o governante sublinhou que a prioridade passa por reduzir drasticamente o número de ignições e manter a eficácia do ataque inicial, atualmente entre os 93% e os 94%, apelando ainda à máxima responsabilidade da população, sobretudo em dias de maior risco. Um bebé de 20 meses morreu no passado fim de semana em Fuerteventura, nas Ilhas Canárias, após ter sido esquecido pelo pai no interior do automóvel, na sequência de um despiste rodoviário. O condutor saiu da viatura para resolver a situação do acidente e só posteriormente se lembrou da criança, que sofreu um golpe de calor num dia em que a região estava sob aviso amarelo devido a altas temperaturas. Apesar de ter sido transportado de emergência de helicóptero para o Hospital Pediátrico de Las Palmas, o bebé acabou por não resistir e o óbito foi declarado na madrugada de domingo. Uma vaga de intensos ataques noturnos desencadeada pela Rússia com 115 drones e 28 mísseis contra a região de Kiev provocou pelo menos 15 mortos e 27 feridos, não tendo as forças ucranianas conseguido interceptar nenhum dos mísseis disparados. As equipas do Serviço Estatal de Emergências da Ucrânia prosseguem as operações de resgate e o combate a incêndios de grande dimensão em infraestruturas logísticas e armazéns nos distritos de Brovary, Bucha e Fastiv, enquanto todos os feridos foram encaminhados para unidades hospitalares. O presidente norte-americano Donald Trump declarou que o Estreito de Hormuz poderá reabrir muito em breve e admitiu a possibilidade de alcançar um acordo diplomático até amanhã, após assinalar progressos nas discussões que envolvem também o secretário de Estado Marco Rubio e o Sultanato de Omã. Contudo, enquanto fontes regionais avançam que se encontra em negociação uma trégua temporária de 60 dias para regular a navegação na zona, o líder dos Estados Unidos lançou uma forte advertência ao regime iraniano, garantindo que Teherão será atingido muito fortemente caso este entendimento não chegue a concretizar-se. Foi o essencial da informação para esta quarta-feira, 5 de agosto. Tenha a continuação de um ótimo dia.
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0: Olá pessoal, sejam bem-vindos a mais um Cuidado que Ele Está na Cozinha. E hoje, minhas meninas e meus meninos, senhoras e senhores, respeitável público, hoje vamos fazer um cheesecake de limão e lima, que é por causa da tosse. Pois é isso mesmo, eu sou o Emanuel Moura, estou aqui para mais um Cuidado que Ele Está na Cozinha. E hoje vamos fazer então este cheesecake incrível, delicioso, maravilhoso, que só vai fazer ficar muito bem na fotografia. Vamos então aos ingredientes. Vai ser fácil. Para começar e para a base, precisamos de 300 gramas de bolachas digestivas, uma lima para raspa, um limão para raspa e 80 gramas de manteiga derretida. Depois, para o recheio, 200 gramas de açúcar fino, 3 limões para sumo e raspa, 3 limas para sumo e para raspa, 4 ovos, 4 gemas de ovos, 200 gramas de manteiga amolecida, 3 maracujás, 2 folhas de gelatina, 90 gramas de queijo creme para barrar e 50 gramas de açúcar em pó. Se temos todos estes ingredientes, então temos tudo o que é preciso para fazer esta receita incrível e deliciosa. Começamos por colocar as bolachas num robô de cozinha e triturar bem triturado. Depois adicionamos a raspa de lima e do limão e ainda a manteiga derretida. E depois toca a misturar. À parte, forre com a massa à base de uma forma redonda e leve ao frigorífico durante cerca de 15 minutos. Depois coloque num tacho o açúcar, o sumo, a raspa dos limões e das limas e leve ao lume até o açúcar dissolver. De seguida, reduza o lume, adicione os ovos e as gemas, mexendo sempre, sempre bem mexido até engrossar. Depois retire do lume, passe a mistura por um coador e em seguida adicione a manteiga. Depois aqueça ligeiramente a polpa de maracujá, junte-lhe folhas de gelatina previamente molhadas e bem escorridas e envolva tudo muito bem envolvido. De seguida, bata o queijo creme com o açúcar em pó e algum sumo de limão que tenha deixado reservado. Depois disponha a mistura das gemas na forma, espalhe bem e distribua por cima pequenos montes da mistura de queijo creme. E pronto! Depois leva ao frigorífico durante 3 horas, que vai ficar incrível! Para voltar a ouvir esta e mais receitas, vá ao podcast da sua rádio, que eu hei de lá estar com muito mais coisas para lhe contar. Quanto a mim, por hoje é tudo. Foi um gosto, gostei muito deste bocadinho, especialmente por ser curto. Tchau, pessoal!
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10: Vouzela e toda a região em destaque na VFM. O evento Vouzela Sem Fronteiras chegou ao fim após 3 dias marcados por grande animação, convívio e espírito desportivo entre todas as equipas participantes. A competição culminou com a vitória da União de Freguesias de Câmara e Carvalhal de Vermelhas, destacando-se ao longo desta edição o ambiente de união, amizade e fair play demonstrado por toda a comunidade. Paralelamente, a Alameda Dom Duarte de Almeida acolheu, no primeiro dia deste mês de agosto, o Campeonato Nacional da Hipertensão, uma iniciativa promovida pelo município de Vouzela em colaboração com a McMinsky Limitada. De caráter pedagógico e lúdico, a ação integrou um jogo de futebol de 5 e um workshop focado em conselhos práticos de alimentação, medição da pressão arterial e primeiros socorros, visando sensibilizar a população para a adoção de estilos de vida saudáveis e para a prevenção da hipertensão arterial. O município de Viseu vai dar início à elaboração do projeto de regulamento da organização, gestão e funcionamento da rede de museus municipais de Viseu. A iniciativa pretende definir uma base organizacional comum para padronizar o trabalho destes espaços, garantindo uma prestação de serviço público de maior qualidade e reforçando a salvaguarda, preservação e promoção do património cultural material e imaterial do concelho. Reconhecendo o papel central destes equipamentos na sociedade, a autarquia abriu o processo à participação pública, convidando os cidadãos a submeter sugestões e contributos até quinta-feira, dia 13. Os interessados em colaborar na construção deste documento podem fazê-lo através do preenchimento do formulário digital disponível no website oficial do município de Viseu. O Observatório das Autarquias Locais, em parceria com o município de Carregal do Sal, vai promover o IA Camp, um encontro nacional dedicado à inteligência artificial na administração pública, agendado para os dias 13 e 14 de outubro. O evento visa reunir autarcas, dirigentes e técnicos dos âmbitos municipal e central para debater as oportunidades, os desafios e os aspectos éticos da adoção da inteligência artificial nos serviços públicos através da partilha de casos práticos e modelos de implementação responsável no setor. A participação no encontro é gratuita e as pré-inscrições já se encontram abertas, permitindo aos interessados assegurar o seu lugar e obter acesso prioritário ao programa final. O acolhimento desta iniciativa estratégica em Carregal do Sal consolida o concelho como um polo ativo de debate sobre a transformação digital, a inovação tecnológica e a modernização da administração pública no país. Mais informações podem ser obtidas através do website oficial do município de Carregal do Sal em cm-carregal.pt. O município de Viseu, em parceria com as juntas de freguesia locais, lançou a Rota V25, um projeto dinâmico de valorização territorial que convida residentes e visitantes a descobrir as 25 freguesias do concelho ao longo de um percurso de 210 quilómetros. A rota foi desenhada para evidenciar o património, a natureza, a gastronomia e a identidade de cada localidade, permitindo que cada participante a realize ao seu próprio ritmo em qualquer altura do ano. A experiência é enriquecida por percursos recomendados online e via QR Code e pelo passaporte V25, que serve para colecionar carimbos exclusivos de cada território e que estará disponível nas juntas de freguesia e no posto de turismo de Viseu. É tudo por hoje no nosso espaço de informação. Que a sua quarta-feira seja produtiva.
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0: São 13 horas.
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A sorte de uns, mas o azar de outros.

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0: São 15 horas.
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0: São 16 horas.
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0: São 17 horas. 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

0: São 18 horas. 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
6: Vozela e toda a região em destaque na VFM. O evento Vozela Sem Fronteiras chegou ao fim após 3 dias marcados por grande animação, convívio e espírito desportivo entre todas as equipas participantes. A competição culminou com a vitória da União de Freguesias de Câmara e Carvalhal de Vermelhas, destacando-se ao longo desta edição o ambiente de união, amizade e fair play demonstrado por toda a comunidade. Paralelamente, a Alameda Dom Duarte de Almeida acolheu, no primeiro dia deste mês de agosto, o Campeonato Nacional da Hipertensão, uma iniciativa promovida pelo município de Vozela em colaboração com a Makminski Limitada. De caráter pedagógico e lúdico, a ação integrou um jogo de futebol de 5 e um workshop focado em conselhos práticos de alimentação, medição da pressão arterial e primeiros socorros, visando sensibilizar a população para a adoção de estilos de vida saudáveis e para a prevenção da hipertensão arterial. O município de Viseu vai dar início à elaboração do projeto de regulamento da organização, gestão e funcionamento da rede de museus municipais de Viseu. A iniciativa pretende definir uma base organizacional comum para padronizar o trabalho destes espaços, garantindo uma prestação de serviço público de maior qualidade e reforçando a salvaguarda, preservação e promoção do património cultural material e imaterial do concelho. Reconhecendo o papel central destes equipamentos na sociedade, a autarquia abriu o processo à participação pública, convidando os cidadãos a submeter sugestões e contributos até quinta-feira, dia 13. Os interessados em colaborar na construção deste documento podem fazê-lo através do preenchimento do formulário digital disponível no website oficial do município de Viseu. O Observatório das Autarquias Locais, em parceria com o município de Carregal do Sal, vai promover o IA Camp, um encontro nacional dedicado à inteligência artificial na administração pública, agendado para os dias 13 e 14 de outubro. O evento visa reunir autarcas, dirigentes e técnicos dos âmbitos municipal e central para debater as oportunidades, os desafios e os aspectos éticos da adoção da inteligência artificial nos serviços públicos através da partilha de casos práticos e modelos de implementação responsável no setor. A participação no encontro é gratuita e as pré-inscrições já se encontram abertas, permitindo aos interessados assegurar o seu lugar e obter acesso prioritário ao programa final. O acolhimento desta iniciativa estratégica em Carregal do Sal consolida o concelho como um polo ativo de debate sobre a transformação digital, a inovação tecnológica e a modernização da administração pública no país. Mais informações podem ser obtidas através do website oficial do município de Carregal do Sal em cm-carregal.pt. O município de Viseu, em parceria com as juntas de freguesia locais, lançou a Rota V25, um projeto dinâmico de valorização territorial que convida residentes e visitantes a descobrir as 25 freguesias do concelho ao longo de um percurso de 210 quilómetros. A rota foi desenhada para evidenciar o património, a natureza, a gastronomia e a identidade de cada localidade, permitindo que cada participante a realize ao seu próprio ritmo em qualquer altura do ano. A experiência é enriquecida por percursos recomendados online e via QR Code e pelo passaporte V25, que serve para colecionar carimbos exclusivos de cada território e que estará disponível nas juntas de freguesia e no posto de turismo de Viseu. É tudo por hoje no nosso espaço de informação. Que a sua quarta-feira seja produtiva.
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0: São 19 horas. 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

Dizem que o amolador anuncia transformações. Como uma espécie de presságio no meio da rua. A sorte de uns, mas o azar de outros.

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As irmãs Coco e Rosie Cassidy na abertura do capítulo desta semana da Culpa é das Estrelas. End of Time faz parte do álbum Tales of a Grass Widow das Coco Rosie, lançado em 2013. Antes, outra dupla, Isobel Waller-Bridge e Tara Nome Doyle com You Dream. Muito boa noite, seja bem-vindo. O convite fica lançado para que fique comigo, Jorge Cravo, durante a próxima hora. Já toca em fundo New York City dos nova-iorquinos Interpol para abrir a nova sequência. Depois juntamos Adrian Lenker e AAS.

É a altura de apresentarmos o autor que nos acompanhará literariamente esta noite. E é sempre um prazer voltar a receber Vítor Encarnação. Como é habitual, traz-nos dois textos e o primeiro aborda um problema cada vez mais comum nos dias de hoje, a insónia. Memorando chegará logo após Thoughts, de Adna.

Dentro do poço fundo da noite, entre as paredes altas dos lençóis, sobre uma almofada de pedra, no meio de sonhos desorganizados, a boca tenta respirar. O coração é um bicho aos coices e os olhos abrem-se de repente à procura de uma nesga de luz que nos diga que ainda não estamos mortos. Não tenho dificuldade em adormecer. O corpo e o pensamento estão cansados do dia longo e difícil. As primeiras horas de sono são boas. A respiração serena, a cabeça quieta, os olhos fechados, o descanso a reparar a fragilidade e a impaciência. Dormir é o melhor remédio. Mas aquelas 2 ou 3 horas admiráveis depressa acabam. Dentro do cérebro tenho um alarme que me acorda de repente. No meio do silêncio do quarto e do escuro, parece que há gente a bater à porta e a fugir, a gritar a deshoras, a correr dentro de casa e a partir tudo. Às vezes mais me valia que assim fosse. Mais me valia que bêbados me acordassem e cães não se calassem e gatas não parassem de miar com o cio. A meio da noite, uma palavra solta aparece no meio da sonolência. Vem e já não se vai embora. Cresce de tamanho e de peso. É uma faca desgovernada a golpear o pensamento. Essa palavra traz outra e mais outra, traz frases inteiras que invadem a ideia e matam a razão. A partir dessa morte já não há mais nada a fazer. A cabeça já não tem mais nada dentro de si a não ser inquietação, dúvidas, receios, coisas por fazer, prazos quase no fim, trabalho a mais, responsabilidades infinitas. Quanto mais eu tento calar-me, mais a consciência grita.

Fené Lily completou o primeiro texto da noite e agora recuperamos Still, dos londrinos Daughter. O segundo texto de hoje chama-se Quintal e vamos até ele ao som de Parties, da australiana Elizabeth.

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1: A minha rotina é feita de papéis. Debaixo do braço, dentro de malas, em cima de secretárias. Desde que me lembro, há folhas e livros a preencherem os dias. Há na relação com o papel um vício que raramente é quebrado e que toma conta do meu sistema nervoso. Quando pressinto que já não vejo mais nada para além de capas e letras e páginas, quando as atas e os relatórios me começam a torturar, quando o pensamento nebuloso inaugura um estado de ansiedade dentro de mim, é tempo de parar. É tempo de ir fazer coisas com as mãos. Vou para o quintal, pego num sacho, arranco as ervas daninhas e liberto as flores. Gosto de libertar flores e de lhes dar água. Dar água às flores liberta-me. Gosto de podar. Um toque aqui, outro ali. Faço de conta que sou um cabeleireiro de árvores e arbustos e encho uma saca de cabelos vegetais. Depois vou para o alegrete. Passo da hortelã para o alecrim, dos poejos para os limões, da salsa para os coentros. Ando de joelhos no chão, o nariz a recolher os aromas e a mandá-los para o cérebro, a limpar o cérebro do mofo dos papéis. Depois enterro os dedos na terra. Preciso de ter terra debaixo das unhas, as mãos sujas, o suor a escorrer cara abaixo enquanto cavo fundo, enquanto aliso a terra. Depois bebo água fresca e como uma bucha à meio da manhã. O rádio está sempre ligado e eu vou trauteando canções. Quando as pessoas trauteiam canções, é porque estão felizes.

Wolf Larsen fechou a área literária de hoje com um tema de 2011. Kitchen Door faz parte do álbum Quiet at the Kitchen Door. Para voltar a ouvir tudo aquilo que se está a passar aqui esta noite, incluindo a gravação do programa, só tem que consultar as nossas páginas das redes sociais. E se também nos quiser enviar as suas obras, tem à disposição o e-mail culpadasestrelas.radio@gmail.com. Tudo a postos para a sequência final, começamos com Sleepwalker de Julie Byrne e juntamos I'm Not Going Anywhere de David Ramirez.

Esgota-se o tempo nesta sessão da Culpa das Estrelas. Foi um prazer tê-lo comigo, bem como ao nosso autor convidado, Vítor Encarnação. Despede-se Jorge Cravo, com a promessa de cá voltar na próxima semana, com mais músicas e outras palavras. O original é dos Velvet Underground, do álbum Loaded, de 1970, mas é com a versão dos The Phillies, do tema Oh Sweet Nothing, que fechamos a emissão de hoje.

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